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2: Por 5-2, o Tribunal Superior Eleitoral rejeitou os recursos de Cláudio Castro e manteve o ex-governador do Rio inelegível até 2030. Agora caberá ao Supremo Tribunal Federal retomar o julgamento que vai decidir se a escolha do sucessor de Castro será por eleição direta via voto popular ou indireta pela Assembleia Legislativa. Castro foi condenado por abuso de poder político e econômico nas eleições de 2022. Em abril, o STF determinou que o presidente do Tribunal de Justiça, Ricardo Couto, exercesse o cargo de governador até a análise das ações que questionam na corte o modelo de escolha do sucessor de Cláudio Castro. A Caixa Econômica Federal sorteou agora à noite os números do concurso 3014 da Mega Sena. O prêmio para os acertadores é de R$14.600.000. As dezenas sorteadas foram, confira aí, 27, 30, 35, 40, 44 e 58. Próximo informativo às 11 horas. Outras notícias também no nosso site jb.fm.
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Agora 10 horas, 1 minuto. O meu boa noite sempre todo especial para você, que é uma pessoa muito especial e que me dá muito prazer de poder dividir algumas horas com muita música romântica, com canções super especiais, aquelas canções de amor. Aqui em 99,9 está entrando no ar o Love Songs. Até a meia-noite a gente vai viajar ao passado, lembrando de momentos especiais, marcantes e que foram marcados por essas músicas. Então fica comigo, se liga aqui na JBFM. Tem muita informação importante, muita notícia relevante para você. O nosso Love Songs de hoje começa muito bem com o encontro entre Roberta Fleck e Peebo Bryson.

0: é o som do Crowded House.
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0: 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Dionne Warwick, No Night So Long. Mais uma diva que vai passar aqui pelo Brasil fazendo show também. O encontro de Terry DeSerio e o KC, a música Yes, I'm Ready. E começando muito bem o nosso Love Songs de hoje, Tonight, I Celebrate My Love, Roberta Fleck e Peebo Bryson. Agora 10h15, boa noite pra você.

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0: The Greatest Love of All. Whitney Houston, também It's Too Late, Carole King, I'll Make Love to You, som do Boys to Men, agora 10h27, é o Love Songs no ar.
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0: O CCBB no centro do Rio oferece neste mês a maior retrospectiva cinematográfica dedicada à trajetória de Antônio Pitanga, um dos nomes mais emblemáticos do cinema novo e da cultura brasileira. A partir de amanhã, o público poderá conferir uma programação especial e gratuita com 39 filmes, entre longas, médias e curtas metragens, que mostram diferentes fases do cinema nacional. Nesta quarta-feira, às 5 da tarde, terá a exibição de Ganga Zumba, do diretor Cacá Diegues. O longa é indicado para maiores de 12 anos. Os ingressos ficarão disponíveis para retirada sempre a partir das 9 da manhã no dia da sessão.
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7: Agora 10h30, que bom que você está aqui comigo. Vamos juntos até a meia-noite. Com Love Songs no ar e uma música mais gostosa, mais inesquecível do que a outra.

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1: Agora 10h38, você está no Love Songs, você está na JBFM. Muito boa noite para você.

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Agora faltam 11 minutos para as 11 horas.

0: Essa é uma daquelas que belisca o coração da gente, né? Piano in the Dark, Brenda Russell. In Too Deep, o som do Genesis, o grupo Chicago com Happy Man. E eu comecei essa sequência trazendo Alice Cooper, How You Gonna See Me Now. Eu sou Maurício Berger e nós vamos juntos até a meia-noite, curtindo mais uma hora ainda com muitas saudades especiais, com muita música romântica. E obrigado demais pela sua companhia.
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0: A Federação Brasileira de Bancos saiu em defesa do Pix, após o sistema de pagamentos instantâneos ser citado em uma investigação comercial dos Estados Unidos que pode resultar em novas tarifas sobre produtos brasileiros. Em nota, a Febraban destacou que o Pix não é um produto comercial, mas uma infraestrutura de pagamentos criada pelo Banco Central para ampliar a concorrência e facilitar transações financeiras. Segundo a federação, o governo americano carece de esclarecimentos adicionais sobre o funcionamento do Pix. Na investigação comercial, o governo Trump classifica uma série de políticas brasileiras como capazes de restringir o comércio dos Estados Unidos e cita o Pix entre as medidas analisadas. O Rio vai ter uma quarta-feira com muitas nuvens e tempo sujeito a chuvas e trovoadas isoladas, segundo previsão do Instituto Nacional de Meteorologia. A temperatura deve variar entre a mínima de 17 e a máxima de 24 graus. Próximo informativo, à meia-noite. Outras notícias também no nosso site jb.fm.
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0: Agora 11 horas, 3 minutos. Muitos clássicos da música internacional a gente curte aqui no Love Songs. E aproveita, relaxa, volta ao passado. Lembra de momentos que foram marcantes e foram marcados por músicas como essa. Bee Gees, Too Much Heaven, JBFM.

Agora 11 horas mais 11 minutos. Uma noite maravilhosa, gostosa para você que está aqui no Love Songs comigo, Maurício Berger. Agora vamos curtir Atlantic Star. Always JBFM.

Também Always com Atlantic Star, música demais, né? Deliciosa. Aha, There's Never a Forever Thing. E o som dos Bee Gees, Too Much Heaven. Daquele disco que também fez um sucesso danado logo depois dos embalos de Sábado à Noite. E agora aqui no Love Songs tem Ordinary World, o som do Duran Duran, 11:19. Boa noite pra você.

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0: JBFM, agora 11h28. Uma noite maravilhosa, cheia de romantismo, com essas músicas gostosas do Love Songs.
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0: Beware, o maestro Barry White. Outra música linda que você curtiu aqui no Love Songs. Também Billy Preston, I'm Never Gonna Say Goodbye. Eu não consigo ouvir o Billy Preston cantando essa música sem lembrar dele cantando no tributo para o George Harrison. My Sweet Lord, Nossa Senhora, mandou lindo demais naquele show. E nessa música ele também arrebenta. Duran Duran, Ordinary World, agora 11h33, o intervalo chegando e eu volto já já.
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0: Agora 11h35, muito boa noite. Que bom que você está aqui comigo.

Você está no Love Songs da JBFM. Uma noite com muita música gostosa, muita saudade especial. Aqui em 99,9. E agora tem

O som dos Beatles. A música Hey Jude. Também Richard Marx cantou Right Here Waiting, o maior sucesso da carreira dele, de 1989. Eu me lembro que quando essa música estourou, eu estava passando por um momento super especial em rádio, né, na minha vida. Ainda Oh Girl, canção com Paul Young, faltando 14 minutos para meia-noite. Aqui o Love Songs e o último bloco de hoje está começando. Eu trago para você Joe Cocker, Jennifer Warnes, Up Where We Belong.

JBFM, faltando 6 minutinhos para meia-noite. Love Song está chegando ao final, mas ainda vamos curtir 2 músicas muito especiais. Essa aí é uma delas.

0: Ainda tivemos Peter Cetera, Glory of Love, Change the World, canção com Eric Clapton, as últimas de hoje, e fechamos maravilhosamente bem o Love Songs desta terça-feira.
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0: Uma auditoria interna da SEDAI concluiu que a companhia pode ter perdido mais de 220 milhões de reais aplicados no Banco Master. Os documentos obtidos inicialmente pela Globo News mostram que o governo do Rio aplicou quase 4 bilhões de reais no Master, sendo 3 bilhões e 700 milhões por meio do Rio Previdência e 237 milhões pela SEDAI. Segundo a investigação, quando começaram as negociações para um aporte de 200 milhões de reais em 2023, o Banco Master não atendia aos critérios da política de investimentos da SEDAI. O relatório aponta que o Master tinha classificação de risco inferior à exigida e era avaliado só por uma agência de rating. Porém, meses depois, as regras internas mudaram para permitir investimentos no banco. A Polícia Civil do Rio investiga o roubo de 25 laptops de um dos laboratórios da Universidade Celso Lisboa, no Engenho Novo. Imagens de câmeras de segurança da faculdade mostram a ação dos criminosos, que em 7 minutos arrombaram um dos laboratórios e levaram o material em bolsas e mochilas. O crime, ocorrido na semana passada, foi registrado na 25ª Delegacia no Engenho Novo. A direção da Celso Lisboa suspeita que, além dos dois homens filmados pegando os computadores, uma mulher participou do roubo, dando apoio à dupla. Próxima informativa a uma hora. Outras notícias também no nosso site. Confira jb.fm.
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0: Agora 3:30. Bom dia para você que está aqui comigo. Hoje é quarta-feira, hoje estamos no terceiro dia do mês de junho. Se é seu aniversário, parabéns. Viva um dia muito feliz, muito especial. Feliz eu também estou por estar ao seu lado, por curtir essas músicas maravilhosas aqui na JBFM. Aliás, sempre com muita música e informação do seu jeito, né? É assim que a gente faz, uma hora atrás da outra. E agora tem Jamiroquai.

0: De novo, não. Não era pra tocar de novo, não. Não sei por que ela quis tocar de novo. Eu, hein? Vamos seguir em frente. Pera aí, deixa eu trocar aqui e botar outra música que não era pra tocar Space Cowboy duas vezes. Imagina.
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Leon Rimes com I Need You, também Bee Gees, How Can You Mend a Broken Heart. Você ouviu também Chico Buarque, Futuros Amantes, Space Cowboy com Jamiroquai. Agora meia-noite 19, JBFM. Bom dia. 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

0: o som do grupo The Style Council, You're the Best Thing. Também tivemos Rick Martin e Ozzy Stone com The Best Thing About Me Is You. Lonely Is The Night, canção com o grupo Air Supply. O intervalinho voando, chegando, e eu volto já já com mais música, aguenta aí.
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0: Agora 12:32. Bom dia pra você. Que tal Maxine and Nightingale?

0: Tivemos aqui Stevie Wonder cantando For Your Love, I Say a Little Prayer com Diane King, Maxine and Nightingale, Lead Me On.
1: E agora tem Cidade Negra?

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2: O filme O Agente Secreto, de Kleber Mendonça Filho, teve 18 indicações ao Prêmio Grande Otelo 2026, principal premiação do audiovisual brasileiro. Os finalistas foram anunciados pela Academia Brasileira de Cinema. Entre os indicados a melhor longa-metragem de ficção estão também Manas, de Mariana Brennan, O Filho de Mil Homens, de Daniel Rezende, Homem com H, de Esmir Filho e O Último Azul, de Gabriel Mascaro. A cerimônia de premiação vai ser no dia 4 de agosto, no Teatro Municipal do Rio. Primeiro adversário do Brasil na Copa do Mundo, o Marrocos goleou nesta terça-feira a seleção de Madagascar por 4 a 0 em amistoso disputado em casa, na capital Rabat. Antes da estreia, a seleção marroquina ainda terá outro teste contra a Noruega no próximo domingo. O jogo contra o Brasil, que abre os duelos do Grupo C, vai ser no dia 13 de junho, um sábado, às 7 da noite, pelo horário de Brasília. Depois, o Marrocos enfrenta a Escócia no dia 19 e o Haiti no dia 24 de junho. Próximo informativo às 6 da manhã. Outras notícias também no nosso site jb.fm.
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0: Dan Fogelberg. Na JBFM, Longer, Big Mountain, Babe, I Love Away. 6:02, bom dia.
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0: Brian Ferry, Slave to Love, Gabriel Hour of Rage, The Weeknd, Feel It Coming. Faltam 17 minutos para as 7. Bom dia.
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0: Faltam 15 minutos para as 7. Bom dia.
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0: Jack Benson, Kisses in the Moonlight, Faith Hill, Breathe, The Alan Parsons Project, Eye in the Sky. Faltam 2 minutos para as 7. Bom dia.
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0: Muito bom dia, 7:01, quarta-feira, 3 de junho de 2026. Painel JB, primeira edição, traz hoje os seguintes destaques. Estados Unidos propõem sobretaxa a 60 países por falha no combate ao trabalho forçado e incluem o Brasil na lista. Tarifaço de Trump pode impactar exportações do Brasil em US$15 bilhões. Bancos defendem o Pix e dizem que americanos têm informações incompletas sobre o sistema. TSE mantém Cláudio Castro inelegível e Supremo vai decidir sobre a eleição do Rio. SEDAI pode ter perdido R$220 milhões aplicados no Banco Master, aponta a auditoria. João Fonseca sobe 5 posições no ranking da ATP após seu melhor Grand Slam em Roland Garros, apesar da queda nas quartas de final. 7:03, Painel JB, primeira edição, começa agora. Bom dia.
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0: Lighthouse Family. Hi, Paulo Miklos, Sal da Terra, Michael Jackson, Heal the World. 7:16. Vamos agora às primeiras informações sobre o trânsito com o nosso repórter Carlos Eduardo Cardoso.
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0: Bom dia, Cadu.
2: Alexandre Tavares, ouvintes da JB, iniciamos agora a cobertura de trânsito nesta manhã de quarta-feira. Atenção, você que circula do centro em direção à Zona Norte, o sinal de trânsito da Avenida Repelé, na altura da Professor Manuel de Abreu, está apagado. Foram colocados cones bloqueando o acesso para a Professor Manuel de Abreu. Quem trafega pela Avenida Oswaldo Aranha, passando na Praça da Bandeira, utilize o viaduto do Valdo Cosi em direção à Avenida Maracanã, depois circulando pela Professora Eurico Rabelo em direção à Professor Manuel de Abreu, em direção à 28 de setembro. A movimentação é intensa no sentido centro da cidade nesse trecho, já com retenção na Avenida Repelé até a altura do viaduto do Valdo Cosi. Na linha vermelha tem congestionamento na altura do Fundão, no acesso à Avenida Brigadeiro Trompovski, depois o trânsito com dificuldades entre Amaré e São Cristóvão. Na Avenida Brasil, trânsito intenso em direção ao centro. As retenções ocorrem a partir de Irajá, tanto na pista central quanto na pista lateral. A partir de Manguinhos, a movimentação é apenas intensa. Trânsito lento no elevado do Gasômetro e na Francisco Bicalho, pista central em direção à Praça da Bandeira. Carlos Eduardo Cardoso para JBFM.
0: Obrigado, Cadu. Bom trabalho para você. Até daqui a pouco. 7:17.
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0: Take the Long Way Home com o grupo Supertramp, Roberta Campos, Minha Felicidade, Broken Wings, Mr. Mister, 7:29. Bom dia.
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3: Um acidente interdito uma faixa da linha vermelha na Maré, um pouco antes do acesso à linha amarela, para quem segue em direção ao centro da cidade, aumentando as dificuldades na Via Expressa em direção ao centro. Tem registro de acidente também na Rua Goiás, na altura do bairro do Encantado, no deslocamento em direção ao centro, em direção ao Meier, na Rua Goiás. A movimentação é intensa nesse momento na Marechal Rondon. Quem segue do Meier em direção ao centro encontra dificuldades até a altura do bairro do Riachuelo, principalmente até próximo do acesso.

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8: O governo dos Estados Unidos pode aplicar tarifas adicionais de 12,5% contra 60 países, incluindo o Brasil, após ter concluído uma investigação sobre trabalho forçado nessas nações. A proposta do Escritório de Comércio americano se baseia na chamada Seção 301 da Lei de Comércio de 1974. Segundo o relatório, a investigação iniciada em março de 2026 aponta que o Brasil e os demais países falharam em proibir e fiscalizar mercadorias produzidas com trabalho forçado. O entendimento é o de que isso afeta o comércio dos Estados Unidos com uma concorrência desleal. Ainda não está claro se a nova tarifa proposta de 12,5% se somará à de 25% anunciada antes para mercadorias brasileiras. JBFM 7:35. Bom dia.
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1: O Rock in Rio inicia na próxima segunda-feira, às 19h, a venda geral de ingressos para o festival. A pré-venda, nesta última terça-feira, esgotou os bilhetes para todos os dias em menos de 2 horas. Nessa etapa, a compra estava disponível apenas para associados do Rock in Rio Club e clientes Itaú.
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1: Quarta-feira no Rio, começando com muitas nuvens e tempo ainda sujeito a chuvas e trovoadas isoladas, segundo o Instituto Nacional de Meteorologia. A temperatura hoje não deve passar dos 24 graus. JBFM, faltam 16 minutos para as 8. Bom dia.
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0: Stevie Wonder na JBFM e o Wildest Sunshine of My Life. Cidade Negra, a estrada, Kelly Clarkson, Breakaway, The Lady in Red, Chris de Burgh. Faltam 9 minutos para as 8. Bom dia.
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2: 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Trânsito intenso apenas no acesso a Francisco Bicalho a partir da Praça da Bandeira pela Presidente Vargas. A movimentação é intensa em direção à Candelária, principalmente na pista lateral entre o prédio dos Correios e o acesso à Rua Carmo Neto. Nesse trecho, boa movimentação no deslocamento em direção à Candelária. Trânsito lento na transição do elevado Rufino Pizarro para o elevado Engenheiro Frei Senete, o deslocamento em direção ao túnel Rebouças. A movimentação é boa nesse momento na Afonso Cavalcante, também nos dois sentidos do elevado 31 de março. Chegando à Zona Sul, trânsito lento no viaduto Engenheiro Noronha até a passagem pela sede do Fluminense em direção a Muniz Barreto. A partir desse ponto, boa circulação. No sentido contrário, o trânsito se inverte. A retenção até a altura da sede do Fluminense, com reflexos para Fernando Ferrari e também para o viaduto Santiago Dantas, acesso a partir da Praia de Botafogo, no caminho em direção ao túnel Santa Bárbara. Carlos Eduardo Cardoso para JBFM.
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0: Por 5-2, o Tribunal Superior Eleitoral rejeitou os recursos de Cláudio Castro e manteve o ex-governador do Rio inelegível até 2030. Agora caberá ao Supremo Tribunal Federal retomar o julgamento que vai decidir se a escolha do sucessor de Castro será por eleição direta, via voto popular, ou indireta, pela Assembleia Legislativa. Castro foi condenado por abuso de poder político e econômico nas eleições de 2022. Em abril, o STF determinou que o presidente do Tribunal de Justiça, Ricardo Couto, exercesse o cargo de governador até a análise das ações que questionam na corte o modelo de escolha do sucessor de Cláudio Castro. JBFM, faltam 4 minutos para as 8. Bom dia.
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1: A Câmara Americana de Comércio para o Brasil estima em 15 bilhões de dólares o volume de exportações brasileiras que pode ser afetado caso o governo americano aplique uma tarifa de 25% sobre produtos brasileiros. O tarifaço foi proposto pelo Escritório de Comércio dos Estados Unidos ao cabo de uma investigação comercial aberta em 2025 contra o Brasil. A investigação acusa o país de práticas que oneram ou restringem o comércio com os americanos. Nesse contexto, o governo Donald Trump cita o PIX, o desmatamento ilegal, a pirataria e falhas na aplicação de leis anticorrupção. A aplicação da tarifa ainda depende de uma série de etapas a serem cumpridas pelo governo americano e o prazo previsto para isso é até 15 de julho. JBFM 8 e 6, bom dia.
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0: Robbie Dupri, canção de 1980, Steal Away, Kelly Simon, Coming Around Again, Skunk, Esquecimento, 8:14, bom dia.
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4: Trânsito intenso nesse momento na ponte da Joatinga, na autoestrada Lagoa Barra, no deslocamento pelo elevado das Bandeiras, já no trecho São Conrado, autoestrada Engenheiro Fernando McDowell, trânsito é lento logo depois da saída do elevado das Bandeiras e no acesso ao túnel Zuzu Anjo. A movimentação é intensa na Padronel Franca, também na Mário Ribeiro. Então, o mesmo panorama se repete na Avenida Borges Medeiros em direção ao Rebouças. Boas condições na Avenida Niemeyer no deslocamento em direção ao Leblon. Lembrando que até 10:30 da manhã, mão única no sentido Leblon da Avenida Niemeyer por conta da operação da faixa reversível. Carlos Eduardo Cardoso para JBFM.
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8: A Airbus anunciou ter concluído com sucesso o primeiro voo de testes do modelo A350-1000ULR. O novo avião da fabricante europeia tem capacidade para voar por até 22 horas seguidas. Equipado com instrumentos específicos para testes, o novo Airbus voou por 3 horas e 43 minutos, alcançando uma altitude levemente superior a 12.500 metros. Segundo o comunicado divulgado pela empresa, o avião decolou e pousou na cidade francesa de Toulouse. JBFM 8 e 18, bom dia.
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1: O preço da primeira caneta brasileira de semaglutida vai custar a partir de R$ 452. Foi o que anunciou a farmacêutica EMS durante um evento voltado para pessoas ligadas ao mercado e médicos a que o portal G1 teve acesso. De acordo com a empresa, o medicamento vai chegar às farmácias a partir do dia 15 de junho. A versão brasileira da caneta emagrecedora abre uma expectativa de aumentar o acesso a um tratamento da obesidade que pode custar em torno de R$ 1.000 por mês. JBFM 8:27. Bom dia.
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0: Xadê na JBFM, Paradise, Lewis Capaldi, Someone You Loved, Javan, Correnteza, You Are the Inspiration, com o grupo Chicago. 8h34. Bom dia.
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2: Pista lateral da Avenida Embaixador Abelardo Bueno está interditada no sentido da Avenida Ayrton Senna, na altura do Parque Olímpico, por conta de um caminhão que pegou fogo. Bombeiros estão no local, já conseguiram debelar as chamas, mas ainda há um trabalho de rescaldo sendo realizado no local. O tráfego é desviado para a pista central e tem congestionamento nesse trecho da Avenida Embaixador Abelardo Bueno. A movimentação é intensa na linha amarela, no trecho de Jacarepaguá, lenta a circulação no sentido Fundão, intensa e com retenção em direção à Barra da Tijuca, em função do acesso à Avenida Ayrton Senna, trânsito lento na Avenida Ayrton Senna em direção à Orla, na altura da Gardênia Azul. Após a passarela da Gardênia, a movimentação é intensa, sem grande dificuldade nesse momento, no deslocamento em direção à Avenida das Américas e Lúcio Costa. Tem retenção nesse momento na Estrada do Gabinal, na Cidade de Deus, deslocamento em direção à Avenida Ayrton Senna, em direção a Edgar Werneck, que afeta inclusive um trecho da Tenente Coronel Muniz de Aragão. Carlos Eduardo Cardoso para JBFM.
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5: Olá, amigos da JBFM. O técnico Carlo Ancelotti comanda dois treinamentos hoje em Nova Jersey, de preparação para o amistoso com o Egito no próximo sábado e também a estreia dia 13 diante do Marrocos. Alguns testes vão ser realizados na equipe titular. Por exemplo, o atacante Rayan, que se destacou na goleada em cima do Panamá, vem sendo observado por Ancelotti. Aliás, falando no Rayan, o técnico dele no Bournemouth, Anthony Iraola, está para assumir o Liverpool. Tem um acordo verbal, segundo noticiam os tabloides ingleses. Agora fica a pergunta: se ele for para o Liverpool, indica o Rayan? O Bournemouth pagou US$28 milhões ao Vasco e já estabeleceu uma nova multa, €130 milhões, para vender o atleta. A joia do Bournemouth e do Vasco está à disposição do técnico Carlo Ancelotti. Eu sou o Fábio Azevedo e volto no Painel JB, segunda edição, por dentro do jogo, e desejo a você um excelente dia.
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1: Uma auditoria interna da SEDAI concluiu que a companhia pode ter perdido mais de 220 milhões de reais aplicados no Banco Master. Os documentos obtidos inicialmente pela Globo News mostram que o governo do Rio aplicou quase 4 bilhões de reais no Master, sendo 3 bilhões e 700 milhões por meio do Rio Previdência e 237 milhões pela SEDAI. Segundo a investigação, quando começaram as negociações para um aporte de 200 milhões de reais em 2023, o Banco Master não atendia aos critérios da política de investimentos da SEDAI. O relatório aponta que o Master tinha classificação de risco inferior à exigida e era avaliado só por uma agência de rating. Porém, meses depois, as regras internas mudaram para permitir investimentos no banco. JBFM, faltam 13 minutos para as 9. Bom dia.
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0: Os maiores sucessos comerciais de Madonna, Cherish, do seu quarto álbum de estúdio, Like a Prayer, de 1989. Quem também gravou essa música foi Renato Russo, no seu primeiro disco solo de 1994, Stonewall Celebration Concert. Madonna com Cherish na JBFM. Faltam 6 minutos para as 9. Bom dia.
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3: Segue interditada a pista lateral da Avenida Embaixador Abelardo Bueno, no sentido Avenida Ayrton Senna, na altura do Parque Olímpico, em função de um caminhão que pegou fogo. Bombeiros ainda atuam no local, ainda está sendo feito trabalho de rescaldo, o trânsito é desviado para a pista central e tem retenção nesse ponto da Embaixadora Abelardo Bueno, seu deslocamento da Salvador Allende em direção à Avenida Ayrton Senna. Na Avenida Brasil ainda há trechos de retenção a partir de Irajá em direção ao centro da cidade, principalmente até a altura do Trevo das Missões, alguns trechos de boa movimentação na Penha e Olaria, mas há retenção na pista lateral e central entre Ramos e Manguinhos em direção ao centro da cidade. Trânsito é lento na altura de Benfica, tanto na pista central quanto na lateral. Boa movimentação no acesso ao elevado do gasômetro. Trânsito lento no elevado do gasômetro, deslocamento em direção a Francisco Bicalho e Rodrigues Alves. Na Bicalho, retenção tanto na pista central quanto na lateral, no deslocamento em direção à Praça da Bandeira. Linha Vermelha ainda tem retenção a partir do Fundão até São Cristóvão, para quem segue em direção ao centro do Rio. Eu estou encerrando agora a cobertura de trânsito desta manhã. Obrigado a você, ouvinte, pela sua atenção. Alexandre Tavares, ouvintes da JB, tenham todos uma boa quarta-feira. Carlos Eduardo Cardoso para a JBFM.
0: Obrigado, Cadu, pelas informações de hoje sobre o trânsito. Bom dia para você também. Um ótimo descanso. Até sexta-feira. Faltam 4 minutos para as 9.
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1: As vendas de veículos novos de janeiro a maio deste ano superaram em 15,3% as de igual período de 2025. Nesses cinco primeiros meses do ano foram comercializados mais de 2.226.000 veículos, a segunda maior quantidade já registrada para o período desde 2011. Números foram divulgados pela FENABRAVE, Federação Nacional da Distribuição de Veículos Automotores.
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1: A quarta-feira no Rio segue com tempo nublado, sujeito a chuvas e trovoadas isoladas, segundo previsão do Instituto Nacional de Meteorologia. Temperatura máxima deve ficar em torno dos 24 graus. JBFM 97, bom dia.
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0: Susan Vega, Luca, Simply Red, For Your Babies. 9:16. Bom dia.
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0: A Avenida Embaixador Abelardo Bueno está com a pista lateral parcialmente interditada num trecho próximo ao Parque Olímpico, no sentido Avenida Ayrton Senna, por causa de um caminhão que pegou fogo. O Centro de Operações Rio informa que o trânsito está sendo desviado para a pista central e que a movimentação de veículos, no momento, é intensa por lá. O Corpo de Bombeiros já controlou as chamas no caminhão.
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0: 9:17, bom dia.
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1: A Federação Brasileira de Bancos saiu em defesa do Pix após o sistema de pagamentos instantâneos ser citado em uma investigação comercial dos Estados Unidos que pode resultar em novas tarifas sobre produtos brasileiros. Em nota, a Febraban destacou que o Pix não é um produto comercial, mas uma infraestrutura de pagamentos criada pelo Banco Central para ampliar a concorrência e facilitar transações financeiras. Segundo a federação, o governo americano carece de esclarecimentos adicionais sobre o funcionamento do Pix. Na investigação comercial, o governo Trump classifica uma série de políticas brasileiras como capazes de restringir o comércio dos Estados Unidos e cita o Pix entre as medidas analisadas. JBFM, 928, bom dia.
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0: Bruckner Away com o grupo Genesis na JBFM. Paralamas do Sucesso, Me Liga, Smoking Out the Window com Bruno Mars. 9h36, bom dia.
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0: A eliminação de João Fonseca nas quartas de final do torneio de Roland Garros em Paris não desanimou o jovem tenista brasileiro de 19 anos. Após a derrota por 3 sets a 0 para o tcheco Jakub Mencik, Fonseca avaliou que não jogou mal, mas que não conseguiu encontrar soluções no jogo em que o adversário soube fechar bem os espaços. Carioca disse à ESPN Brasil que sua melhor campanha num torneio de Grand Slam traz confiança e convicção para seguir em frente e entender o quanto pode evoluir e o que ainda precisa ajustar. Com o desempenho em Roland Garros, João Fonseca subiu da 30ª para a 25ª posição no ranking mundial. O tcheco Jakub Mencik vai encarar na semifinal em Paris o alemão Alexander Zverev, terceiro melhor tenista do mundo e grande favorito ao título. JBFM 937, bom dia.
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1: O governo brasileiro listou os setores produtivos do país que correm mais risco de serem afetados caso os Estados Unidos levem adiante a proposta de taxar produtos nacionais em 25%. O ministro do Desenvolvimento, Indústria, Comércio e Serviços disse que o tarifaço ameaça diretamente 21% do total das exportações brasileiras rumo ao mercado americano. Márcio Elias Rosa citou entre os setores mais expostos os de máquinas e equipamentos industriais, produtos de plástico, calçados, produtos de madeira como esquadrias, papel cartão, ferro fundido e peixes e crustáceos. JBFM, faltam 11 minutos para as 10. Bom dia.
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0: do ano de 1985. Everybody Wants to Rule the World, com os ingleses do Tears for Fears, música do segundo álbum da banda Songs from the Big Chair. Faltam 3 minutos para as 10. Painel JB, primeira edição, termina por aqui, depois de ter levado a você os seguintes destaques. Estados Unidos propõe sobretaxa de 12,5% a 60 países por falha no combate ao trabalho forçado e incluem o Brasil na lista. Tarifaço de Trump pode impactar exportações do Brasil em 15 bilhões de dólares. Bancos defendem o Pix e dizem que os americanos têm informações incompletas sobre o sistema. TSE mantém Cláudio Castro inelegível e Supremo vai decidir sobre a eleição do Rio. SEDAI pode ter perdido 220 milhões de reais aplicados no Banco Master, aponta a auditoria. João Fonseca sobe 5 posições no ranking da ATP após seu melhor Grand Slam em Roland Garros, apesar da queda nas quartas de final. Painel JB, primeira edição, volta amanhã às 7 horas. Você ainda pode ouvir as notícias do programa de hoje acessando o podcast do painel no nosso site jb.fm ou canal jb.fm/WhatsApp. Não deixe de baixar também o nosso aplicativo. 1 minuto para as 10. Eu sou Alexandre Tavares, fico por aqui. Estarei de volta amanhã a partir das 6 da manhã. Muito obrigado pela sua companhia até aqui. Bom dia, até amanhã. 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
0: 10 em ponto.
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Porque eu sei que é amor na JBFM T3, Whitney Houston, I Have Nothing. Bom dia pra você, 10h10 no Rio, ótima quarta-feira, 3 de junho. Sou a Jane, te acompanho até as 2 da tarde com muita música boa, informação e promoção. 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

0: Michael Bublé, ένα ζώτα, The Everything. James Morrison, You Give Me Something.
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0: A Rua Barão da Torre, em Ipanema, está interditada no trecho entre a Jangadeiros e Teixeira Soares para serviços de manutenção. O Centro de Operações Rio informa que o trânsito está sendo desviado pela Rua Jangadeiros. A equipe da Light, da Sete Rio e da Guarda Municipal atuam na região. Na Barra da Tijuca, a Avenida Embaixador Abelardo Bueno permanece com uma faixa da pista lateral sentido Ayrton Senna ocupada próximo ao Parque Olímpico por causa de um caminhão que pegou fogo mais cedo. O Centro de Operações avisa que o trânsito está lento e com pontos de retenção no trecho.
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0: 99,9, um dos grandes clássicos do Bob Dylan, do ano de 1969, com a banda britânica Duran Duran, Lay Lady Lay. Agora 10h36, a nossa parada obrigatória continua. 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

0: David Bowie, Pat Metheny na JB, This Is Not America. 10h59, bom dia.
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0: A Polícia Civil do Rio deflagrou hoje uma operação contra a chamada Máfia da Farinha. Segundo a investigação, traficantes e milicianos vêm obrigando pequenos e médios comerciantes da Zona Oeste do Rio e da Baixada Fluminense a comprar sacas de farinha de trigo apenas de fornecedores indicados em quantidades acima do necessário e a preços superiores aos praticados pelo mercado. Com isso, o pão francês ficou mais caro nessas comunidades. Nesta fase da investigação, agentes da Delegacia de Repressão às Ações Criminosas Organizadas e Inquéritos Especiais cumprem mandados de busca e apreensão em endereços nas zonas oeste e norte do Rio. A Agência Nacional de Vigilância Sanitária determinou o recolhimento voluntário de um lote da água mineral natural sem gás da marca Cristal, após identificar a presença da bactéria Pseudomonas aeruginosa em amostras do produto. O recolhimento envolve um lote distribuído principalmente no Distrito Federal, em cidades vizinhas em Goiás, no Tocantins e no interior de São Paulo. Segundo informações enviadas à Anvisa pela empresa fabricante Mineração Bom Jesus Limitada, em Luziânia, no estado de Goiás, o lote é composto por 374.400 garrafas de 500 mililitros. Em reportagem publicada no nosso site, você pode verificar o número do lote que a Anvisa mandou recolher. Próxima informativa ao meio-dia. 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
3: Bom dia!
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0: 11:02.
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0: 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Agora a viagem até o ano de 1984. When Careless Whisper.

0: melhores músicas nacionais e internacionais você ouve aqui em 99,9. Dean Hartman, I Can Dream About You, Cássia Eller, O Segundo Sol, ainda Bruce Springsteen, Night Shift. 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
0: O CCBB no Centro do Rio recebe neste mês a maior retrospectiva cinematográfica dedicada à trajetória de Antônio Pitanga, um dos nomes mais emblemáticos do cinema novo e da cultura brasileira. O público poderá conferir uma programação especial e gratuita com 39 filmes, entre longas, médias e curtas-metragens, que mostram diferentes fases do cinema nacional. Nesta quarta-feira, às 5 da tarde, terá a exibição de Ganga Zumba, do diretor Cacá Diegues. O longa é indicado para maiores de 12 anos. Os ingressos ficarão disponíveis para retirada sempre a partir das 9 da manhã, no dia da sessão.
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3: O atacante Neymar vai disputar a quarta Copa do Mundo. A primeira foi em 2014 no Brasil. O nome do jogador do Santos era o mais esperado na lista do técnico Carlo Ancelotti. Os jogadores se apresentaram dia 27 na Granja Comari em Teresópolis, ficaram no Brasil até o dia 30, quando realizaram um amistoso diante do Panamá.
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0: 11h24.
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0: The Captain of a Heart na JB Double, Shania Twain, You're Still the One, Maria Bethânia, Brincar de Viver. E a primeira da sequência, Aha, That Is Never For Everything. Faltam 20 para o meio-dia.
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Luiz na JBFM, Ode to My Family. Celine Dion, Because You Love Me. 11h52. Bom dia, Elvis, da Marina Lima. Charme do Mundo.

0: Na sua tarde de quarta-feira aqui na JB, The Hall e John Oates. Say it isn't so. Meio-dia em ponto no Rio.
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0: A polícia do Rio prendeu hoje uma mulher suspeita de golpes que se passava por advogada durante uma operação chamada de tela falsa contra fraudes envolvendo obras de arte e um imóvel de alto valor. Michele Coelho Montenegro foi presa em casa em Ipanema. Os agentes também cumpriram 9 mandados de busca e apreensão e recuperaram um quadro. Segundo as investigações, Michele se apresentou como herdeira de um grande patrimônio à vítima do golpe e a convenceu a vender o imóvel em Copacabana. A advogada prometia lucro imediato para conseguir pagamentos antecipados. Além disso, intermediou a comercialização de obras de arte. O prejuízo estimado pela polícia com os golpes passa de 2 milhões de reais. Em Niterói, a Polícia Civil também deflagrou uma operação para tentar prender a quadrilha que atacou o canteiro de obras da Arena Niterói na madrugada de 12 de maio. Os criminosos armados dominaram o vigilante da obra, que foi amarrado e agredido, e utilizaram 2 caminhões para roubar uma grande quantidade de material e equipamentos usados na construção. O prejuízo com o roubo foi calculado em 500 mil reais. Próxima informativa, 1 hora. 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

0: Michael Jackson. Na sequência, Boyz II Men, On Band The Knee, ainda Adriana Calcanhoto, do álbum A Fábrica de Poema Cariocas. Uma homenagem bem humorada aos habitantes da cidade maravilhosa. Agora, 12:21. 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Um acidente com 4 carros no elevado do gasômetro na altura do Into deixa o trânsito lento e com pontos de retenção no sentido centro da cidade. O Centro de Operações Rio informa que o Corpo de Bombeiros foi acionado. A 7 Rio também atua nessa ocorrência. Na Avenida Niemeyer, uma faixa de rolamento está ocupada no sentido São Conrado para serviços de manutenção na altura da Estrada do Vidigal. A Light está com uma equipe no local. Também foram acionadas a Guarda Municipal e a 7 Rio.
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0: 12:22.
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0: anos 80. Gazebo, I Like Chopin, na JB. Meio-dia e 38.
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7: Você sabia que quase 40% dos cânceres podem ser prevenidos ou controlados com hábitos como não fumar, não abusar do álcool, se alimentar de forma saudável, se exercitar regularmente e manter em dia o seu check-up médico? Esta receita foi reforçada pelo diretor-geral do INCA, Dr. Roberto Gil, no terceiro encontro com a prevenção promovido pela Med Rio em 2026. 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Eu sou Gilberto Ururaí e lembro a você, saúde é prevenção. Um forte abraço.

0: Essa é a JB 99,9, as melhores músicas você ouve aqui. O soul pop do cantor e compositor americano Teddy Swims, Bad Dreams. Parece que você ouviu Legião Urbana, Monte Castelo. Boa tarde pra você, meio-dia e 57 no Rio.
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0: Os Estados Unidos estão abertos a dialogar com o Brasil sobre as tarifas adicionais para produtos brasileiros propostas pelo Escritório de Comércio americano. A informação foi dada pelo representante de comércio do governo Trump, Jameson Greer, ao ministro das Relações Exteriores, Mauro Vieira, na reunião ministerial da Organização para a Cooperação e Desenvolvimento Econômico na França. Os dois tiveram um breve encontro nos corredores da reunião da OCDE. Em investigações contra o Brasil, o Escritório de Comércio propôs uma tarifa adicional de 12,5% para alegadas falhas no combate ao trabalho forçado no país e uma sobretaxa de 25% por práticas que, segundo Washington, oneram ou restringem o comércio com os Estados Unidos. Em Brasília, o presidente Lula disse hoje, durante reunião com os ministros, que vai recorrer ao presidente Donald Trump para tentar impedir que seja efetivada a proposta de um novo tarifaço dos Estados Unidos contra o Brasil. Lula disse que não pode aceitar o tratamento dado ao Brasil e acrescentou que o país pode procurar outros parceiros comerciais caso os americanos não estejam dispostos a negociar. O presidente afirmou que inicialmente não planejava ir à cúpula do G7 entre os dias 15 e 17 deste mês em Paris, mas que após a ameaça de tarifaço do governo americano, resolveu que vai ao encontro. A previsão é que Trump também participe. Próxima informativa às 14h. 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

Another One, JBFM Boys Like Girls, em parceria com a Taylor Swift. A primeira da sequência, Karen Crew, I've Been Loved Before. Agora, 1:10 do álbum Anjo Avesso, uma das canções mais populares da música brasileira. 1983, Alceu Valença, na JB Anunciação.

0: Kissing on the Return, a JB Kiss Me.
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0: A FGV Arte na Praia de Botafogo está com a exposição Eu Chorei Rios, Arte dos Povos Originários da América. Com curadoria de Glicéria Tupinambá e Paulo Reckenhoff, a mostra apresenta pinturas, fotos, esculturas, objetos, instalações e artefatos históricos feitos por artistas indígenas da América Latina. Entre eles estão Ailton Krenak, Cláudia Andujar e Mestre Valentim. A exposição fica em cartaz até o dia 20 de setembro. A entrada é franca. A FGV Arte fica na Praia de Botafogo, número 186. O espaço funciona de terça a sexta, das 10 da manhã às 8 da noite. E nos fins de semana, das 10 da manhã às 6 da tarde.
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0: 1:20.
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0: Do seu jeito. Agora é a vez deste clássico maravilhoso que marcou profundamente o fim dos anos 70. Bee Gees, How Deep Is Your Love, na JB.

0: voz marcante da banda Men at Work, Colin Hay, Into My Life. Ótima tarde, 1h37, bom ter você aqui.
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0: Uma das minhas preferidas na playlist da JB, Gregory Abbott, Shake You Down, Cidade Negra, Onde Você Mora, In The Spice Girls, Goodbye. Faltam 2 minutos para as 2. Ótima quarta-feira para você, eu sou o Christian Ferraz, já tô por aqui para te fazer companhia até às 6. Com música e informação do seu jeito.
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0: O presidente dos Estados Unidos, Donald Trump, reconheceu hoje ter falado de forma raivosa ao telefone com o primeiro-ministro de Israel, Benjamin Netanyahu, no fim de semana. Na conversa, Trump fez pressão para que Netanyahu parasse com os ataques ao Líbano. O site de notícias americano Axios afirmou que Trump chamou o premier israelense de louco no telefonema e disse que o primeiro-ministro só não estava preso graças aos Estados Unidos. Netanyahu tem um mandado de prisão internacional expedido pelo Tribunal de Haia. Trump deu as declarações em entrevista concedida hoje ao podcast americano Pod Force One. Um grande incêndio atingiu um hotel em Nova Delhi, na Índia, causando a morte de 21 pessoas e deixando inúmeros feridos. Mais de 40 pessoas foram resgatadas e levadas para hospitais da região. As causas do incêndio ainda são desconhecidas. As informações dão conta de que o fogo começou num restaurante localizado no térreo. Próximo informativo às 3 horas.
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0: 2:01.
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Para começar bem, recordando Cazuza, faz parte do meu show Simply Red, If You Don't Know Me By Now, agora 2:08, você está na JBFM.

0: Gloria Estefan, Don't Wanna Lose You, ainda Chandler Road com Eric Clapton, 2:17. Boa tarde pra você. No Recreio dos Bandeirantes, um acidente envolvendo um carro e um ônibus ocupa uma faixa da calha da Avenida das Américas, na altura da estação do BRT Gilca Machado, no sentido Santa Cruz. Neste momento, o trânsito segue em boas condições na região. E foi liberada a faixa da Niemeyer, na altura do Vidigal, após um serviço de manutenção no sentido São Conrado. O trânsito permanece intenso no trecho.
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0: São 2:18.
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4: Terça-feira de sol e muitas nuvens, tem previsão de chuva para logo mais. Temperatura média de 22 graus. 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

essa do ano de 1982, do álbum The Hurting, um dos maiores sucessos dos Tears for Fears, Pale Shelter, You Don't Give Me Love, e da Tina Turner, Two People. Dalto, muito estranho. Bom ter você na JBFM. Boa tarde, são

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5: Olá, tudo bem? O bairro do Rio Comprido também caiu no gosto dos estrangeiros. O Rebouças Residencial, retrofit da antiga sede da Fundação Roberto Marinho, tem atraído investidores de Portugal e do Japão. O projeto da carioca Newville Incorporações, na Rua Santa Alexandrina, número 336, tem 138 unidades, vista para o Cristo Redentor e proximidade com a Lagoa e o Maracanã. Os preços partem de R$ 215 mil reais e a previsão de entrega é para fevereiro de 2028. Eu fico por aqui e até amanhã.

0: A baladinha do Lenny Kravitz para fechar essa hora, It Ain't Over Till It's Over, música lançada em 1991. Agora falta um minuto para as três. Boa tarde.
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0: A defesa de Daniel Vorkar, o dono do Banco Master, apresentou à Polícia Federal e à Procuradoria-Geral da República uma nova versão da proposta de delação premiada. O documento foi entregue na última segunda-feira. Em maio, a PF rejeitou uma primeira versão da delação. Os investigadores apontaram que o material apresentado pela defesa acrescentava pouco em relação ao que já foi levantado pela PF e que a impressão era que Vorkar agia para proteger pessoas próximas. As negociações sobre o acordo permanecem com a Polícia Federal e a PGR de forma conjunta. A Prefeitura do Rio apresentou hoje um plano de investimentos de 22 bilhões de reais até 2028. A proposta reúne recursos públicos e privados e prevê projetos em áreas como segurança, mobilidade urbana, infraestrutura, saúde, educação e inovação. O anúncio foi feito pelo prefeito Eduardo Cavalieri durante reunião no Conselho da Cidade no Museu do Amanhã. O grupo é formado por 360 representantes da sociedade civil e acompanha discussões sobre políticas públicas e projetos estratégicos para o município. Só na área da segurança, a previsão é de R$1,6 bilhão em investimentos. Próximo informativo às 4 horas. 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

0: Um clássico, Elton John, Nikita, Daniel Polter, Bad Day, JBFM, são 3h23.
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0: 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São 3h24.
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0: De volta com a melhor playlist para sua quarta-feira, véspera de feriado. Ótima tarde.

0: Música que liderou as paradas de sucesso no ano de 1977, som do grupo Player Baby Come Back. Agora faltam 20 minutos para as 4.
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0: O som dos Pet Shop Boys, Western Girls, Gal Costa, Meu Bem, Meu Mal. Falta um minuto para as quatro.
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0: O Instituto Nacional de Meteorologia emitiu um alerta amarelo, que significa perigo potencial devido à queda de temperatura nos próximos dias. O aviso atinge 12 estados e o Distrito Federal. São eles Santa Catarina, Paraná, São Paulo, Rio de Janeiro, Minas Gerais, Espírito Santo, além de Bahia, Piauí, Tocantins, Goiás, Mato Grosso e Mato Grosso do Sul. Segundo o INMET, essas regiões podem registrar declínio entre 3 e 5 graus, que marca leve risco à saúde. O aviso começa à meia-noite de quinta-feira e vai até o meio-dia de sexta-feira. O Centro de Pesquisas Especializado em Estatística do Mercado da Bola divulgou um levantamento dos jogadores mais valiosos do mundo. O espanhol Lamine Yamal lidera o ranking, que conta com alguns brasileiros entre o top 50. O atacante Rayan, do Bournemouth e da seleção brasileira, ocupa a posição de número 32 e tem o valor estimado de uma possível transferência de 100 milhões de euros, cerca de 583 milhões de reais. O ex-jogador do Vasco é o mais valioso da equipe do técnico Carlo Ancelotti. Próximo informativo às 5 horas, o painel JB, segunda edição. Outras notícias em jb.fm.
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0: em 99,9, Bob Seger, Against the Wind, Ellie Goulding, Love Me Like You Do, Marina Lima, Veneno, são 4h22. Na Zona Sul, a Avenida Atlântica tem trânsito intenso no sentido Leme. Na Avenida Princesa Isabel, retenções no sentido Botafogo. E na Avenida Venceslau Braz, congestionamento desde a Avenida Lauro Sodré. Os reflexos chegam à Rua General Severiano. Na Zona Norte, a Avenida Pastor Martin Luther King Jr. tem lentidão em pontos isolados no sentido Pavuna, em Irajá, e na altura de Colégio, em direção a Del Castilho, boas condições.
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0: São 4h24.
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0: O ótimo som do José Feliciano, I Wanna Be Where You Are, Flávio Venturini Espanhola, Michael Bublé Home, abrindo o módulo, Rick James, Ebony Eyes. Você está na JBFM, tarde maravilhosa, agora 4h41.
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4: O ex-lateral Cafu é o único jogador a participar de 3 finais consecutivas. 94 nos Estados Unidos, 98 na França e 2002 Japão e Coreia. Como campeão, Pelé é o único tricampeão mundial como jogador. 1958 na Suécia, 62 no Chile e 70 no México.
3: Faltam 8 dias.

0: Para a Copa.
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0: Djavan, maravilhoso, acelerou para fechar essa hora. Agora faltam 3 minutos para as 5. Na volta, música e informação no painel.
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0: 4:58.
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0: Cinco horas, quarta-feira, 3 de junho. O painel JB, segunda edição, traz hoje os seguintes destaques. Moraes libera processo em que Eduardo Bolsonaro é investigado por coação. Governo discorda de conclusões dos Estados Unidos sobre trabalho forçado e ameaça usar lei da reciprocidade. Promotor do caso Henri Borel diz que Jairinho é psicopata severo e Munique tem traços de narcisismo. Após ser chamado de louco, Netanyahu minimiza desentendimento com Trump. iFood diz que dados de mais de 1 milhão de usuários foram vazados. Os detalhes a partir de agora no Painel JB, segunda edição.
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0: Começamos com as informações do tempo e do trânsito. Ana Rodrigues, boa tarde para você.
10: Boa tarde, Christian. Boa tarde, ouvintes da JBFM. A previsão para hoje à noite é de céu nublado a parcialmente nublado, com chuva fraca a moderada em pontos isolados. Ventos fracos a moderados, temperatura estável. Máxima para as próximas horas de 22 graus. E vamos às notícias do trânsito. Uma faixa do túnel Zuzu Ângelo está interditada devido a um acidente envolvendo 3 carros no sentido São Conrado. A Sete Rio atua no local e o trânsito apresenta retenções, com reflexos na Avenida Padre Leonel Franca e na Rua Mário Ribeiro. Movimento intenso na ponte, no ritmo do feriado prolongado, no sentido Rio, lentidão na saída para a Avenida Brasil. Tempo de travessia de 14 minutos em direção a Niterói, Tráfego lento dos acessos ao pedágio na saída para Niterói. Tempo de travessia de 34 minutos. Na Avenida Brasil, uma faixa da pista central está ocupada na altura da passarela 10 da Maré no sentido centro, devido a um ônibus enguiçado. O trânsito está com retenções no trecho. Na Zona Norte, a Avenida Dom Helder Câmara, no sentido Benfica, apresenta trânsito intenso entre o viaduto de Cascadura e Quintino. Em direção a Cascadura, a Dom Helder Câmara está com movimentação intensa na altura da estrada Demar Bebiano, que dá acesso à linha amarela. Ana Rodrigues para JBFM.
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1: O ministro do Supremo Tribunal Federal, Alexandre de Moraes, liberou para julgamento a ação penal contra Eduardo Bolsonaro. O ex-deputado responde por coação no curso do processo por sua atuação nos Estados Unidos. A data da análise ainda não foi definida. Cabe ao presidente da primeira turma da corte, ministro Flávio Dino, definir o agendamento. O julgamento deve analisar a denúncia da Procuradoria-Geral da República que contesta a atuação de Eduardo nos Estados Unidos. O Ministério Público Federal alega que o ex-parlamentar teria trabalhado para articular sanções contra autoridades brasileiras visando pressionar o STF às vésperas do julgamento que condenou Jair Bolsonaro por tentativa de golpe de Estado. JBFM, são 5:12.
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0: Na playlist do painel, Michael Jackson, Paul McCartney, The Girl's Mind, Sutilmente, Skank, ainda Luke Combs com Fast Car e abrindo o painel, Feel, som do Robbie Williams. 5:19, bom fim de tarde pra você.
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0: Bem, nós perdemos o contato com a Ana Rodrigues, que volta em instantes com as informações do trânsito atualizadas. Agora 5:20.
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9: Nas vias de acesso à ponte Rio-Niterói, trânsito com retenções no viaduto do gasômetro desde o terminal Gentileza, no sentido Avenida Brasil. Na Avenida Brasil, as retenções estão no acesso à ponte entre Coelho Neto e Cordovil, no sentido centro. Em direção à Zona Oeste, retenções no Caju e trânsito lento entre Vigário Geral e Coelho Neto. Linha Vermelha com trânsito lento desde o Caju até o Galeão e retenções entre o Parque das Missões e a Rodovia Presidente Dutra no sentido Baixada. No sentido centro, há retenções desde a linha amarela. A ponte está com grande movimentação no sentido Niterói por conta do feriado prolongado. Lentidão dos acessos até a subida do vão central. Tempo de travessia para Niterói de 34 minutos. No sentido Rio, lentidão na saída para a Avenida Brasil, travessia em 14 minutos. No centro, boas condições na Avenida Presidente Vargas, no trecho da Praça da República. Avenida Pastor Martin Luther King Jr., no sentido Pavuna, com retenções entre as estações do metrô de Irajá e de Colégio. Reflexos na estrada de Colégio. Ana Rodrigues para JBFM.
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0: O iFood anunciou hoje um vazamento de dados envolvendo usuários da plataforma. Segundo a empresa, o incidente ocorreu em dezembro do ano passado e atingiu cerca de 1 milhão e 200 mil usuários o equivalente a 2% de sua base de clientes. Informações como nome e CPF de usuários foram expostas, mas não houve comprometimento de credenciais de acesso às contas. Ainda de acordo com a empresa, senhas, meios de pagamento e registros financeiros não foram afetados pelo incidente. Em nota, o iFood informou que segue adotando medidas de proteção e atuando em conformidade com a Lei Geral de Proteção de Dados. JBFM, são 5h25.
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1: O promotor do Ministério Público, Fábio Vieira, disse hoje que Jairo Souza Santos Júnior, o Jairinho, é um psicopata severo e que Monique Medeiros tem traços de narcisismo. A fala ocorreu durante o 10º dia de júri da morte de Henri Borel. Jairinho e Monique são acusados pela morte da criança, ocorrida em março de 2021. O promotor também argumentou que Monique, mãe do menino, ignorou diversos sinais de que a criança sofria violência. O julgamento está na fase de debates do tribunal de júri, quando acusação e defesa apresentam suas teses aos jurados. JBFM, são 5h33.
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0: Queen, Radio Gaga, Capital Inicial, Primeiros Erros e Ana Carolina, Nada Pra Mim. JBFM 5:41 no Rio.
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2: Na linha vermelha, em direção à Baixada, o trânsito segue lento desde o Caju até o Galeão. E retenções nos acessos às rodovias Washington Luiz e Presidente Dutra. No sentido centro, a linha vermelha tem retenções entre a linha amarela e o Caju. A linha amarela, no sentido Barra, está com trânsito lento da altura da Avenida Bento Ribeiro Dantas ao acesso 8 Bom Sucesso. No sentido Fundão, linha amarela com lentidão da saída 7 Bom Sucesso até a saída 9A Avenida Brasil. Ana Rodrigues para JBFM.
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8: Olá, amigos da JBFM. Um estudo divulgado hoje pela CIES Football Observatory coloca Rayan como jogador de maior valor de mercado da seleção brasileira, R$583 milhões, superando Endrick, R$555 milhões, Igor Thiago, R$497 milhões e Vinícius Júnior, que teria um valor hoje no mercado de

0: 487 milhões de reais. Rayan está na posição de número 32. O líder no valor de mercado chama-se Lamine Yamal, do Barcelona e da Espanha. 2 bilhões e 80 milhões de reais. Segundo colocado, só para que a gente tenha uma diferença e uma distância, é Erling Haaland, da Noruega, com valor de 1 bilhão 320 milhões de reais. Seleção brasileira segue treinando em Nova Jersey, tem amistoso sábado diante do Egito, e Rayan vai ter nova oportunidade com o técnico Carlo Ancelotti. Eu sou o Fábio Azevedo e volto amanhã no Painel JB, primeira edição por dentro do jogo, e desejo a você uma excelente noite.
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1: O presidente dos Estados Unidos, Donald Trump, assinou um decreto sobre inteligência artificial que solicita às empresas de tecnologia que voluntariamente permitam ao governo americano supervisionar novos modelos de IA antes de disponibilizá-los ao público. A medida seria necessária em nome da segurança digital, segundo o governo Trump. A decisão ocorre em um momento em que modelos como o Mistral e Anthropic demonstrou capacidade de expor falhas em sistemas digitais, incluindo os de bancos, governos e hospitais. A empresa decidiu não lançar o modelo ao público. JBFM 5 e 54.
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0: Daryl Hall, John Oates, Man Eater, Titãs, Pra Dizer Adeus e ainda James Blunt, 1973, JBFM 6 e 2 no Rio.
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2: No Trevo das Missões, a faixa de acesso para a rodovia Washington-Luiz foi liberada após a retirada de um caminhão enguiçado. O trânsito segue com retenção no sentido centro da Avenida Brasil, nas pistas lateral e central desde Irajá. A melhor opção é a linha vermelha a partir da rodovia Presidente Dutra. As avenidas Borges de Medeiros e Epitácio Pessoa estão com retenções principalmente em direção ao túnel Rebouças. O trânsito está intenso nos dois sentidos do Rebouças, com pontos de retenção no sentido Zona Norte. Praça Sibélios com trânsito lento. Ana Rodrigues para JBFM.
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0: A Espanha teve o maior número de mortes relacionadas ao calor no mês de maio desde o início dos registros em 2015. A informação foi divulgada hoje pelo Ministério da Saúde espanhol. Dados do Sistema de Monitoramento Diário de Mortalidade da Espanha mostram que no último mês, 101 mortes atribuíveis a altas temperaturas foram registradas. Segundo o governo espanhol, o número é 3,6 vezes a média para maio na última década, evidenciando o impacto significativo do calor extremo sobre a saúde. JBFM 6 e 6.
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1: As exportações de produtos brasileiros para os Estados Unidos caíram 14% em maio de 2026 em comparação ao mesmo período do ano passado. Os números foram divulgados hoje pelo Ministério do Desenvolvimento, Indústria, Comércio e Serviços. Segundo o governo, as exportações aos Estados Unidos somaram mais de 3 bilhões de dólares em maio. Ao mesmo tempo, as importações chegaram a 3 bilhões 210 milhões de dólares, com recuo de 11% na comparação com outubro de 2024. Deste modo, o saldo ficou deficitário para o Brasil em 121 milhões de dólares no mês passado.
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1: O dólar subiu 1,15% e fechou a R$ 5,06 para a venda. O euro aumentou 0,86% e foi negociado a R$ 5,87. A Bovespa encerrou o pregão com queda de 2,22% aos 170.330 pontos. JBFM 6 e 16.
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0: Savage Garden, I Knew I Loved You, Cidade Negra, Sombra da Maldade e Adele, Water Under the Bridge, JBFM 6:24.
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2: Uma faixa da estrada do Monteiro, em Campo Grande, está interditada na altura do Mergulhão de Campo Grande, no sentido Guaratiba, devido a um carro enguiçado. O trânsito está com retenções no trecho e reflexos no viaduto Prefeito Alim Pedro. Na Avenida das Américas, na Barra, boa movimentação nas duas direções, na altura do BRT Afrânio Costa. Trânsito intenso nos dois sentidos da Avenida Armando Lombardi, no trecho da Avenida Ministro Ivalins, com ponto de retenção em direção ao Recreio. O trânsito está fluindo com intensidade na autoestrada Lagoa Barra, nos dois sentidos, na altura da Joatinga, com pontos de retenção em direção à Barra. Ana Rodrigues para JBFM.
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3: O primeiro-ministro de Israel, Benjamin Netanyahu, minimizou o desentendimento que teve com o presidente dos Estados Unidos, Donald Trump. Em entrevista à emissora CNBC, Netanyahu disse que ele e Trump têm divergências táticas, mas sempre encontram formas de resolvê-las. A declaração ocorreu após o presidente americano admitir em um podcast que chamou o premier israelense de louco durante uma ligação para tratar sobre os ataques no Líbano no último fim de semana. Netanyahu ainda revelou que os telefonemas entre ele e Trump estão ocorrendo a cada 2 dias e que o republicano está avaliando várias opções. JBFM, 6h28.
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1: O governo federal divulgou hoje um comunicado em que discorda de maneira profunda das conclusões do escritório do representante comercial dos Estados Unidos sobre falhas na importação de mercadorias produzidas com trabalho forçado. Na nota, o Palácio do Planalto também afirma que vai recorrer a instrumentos previstos na Lei de Reciprocidade para reagir ao que chamou de situações de injustiça contra o Brasil. Na terça-feira, o escritório norte-americano concluiu, após uma investigação, que 59 países, entre eles o Brasil e a União Europeia, falharam em proibir a fiscalização, a importação de mercadorias produzidas com trabalho forçado. Por conta disso, o governo americano propôs aplicar tarifas adicionais de 12,5% sobre produtos desses países. JBFM 6:36.
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0: Sade 99,9, Nothing Can Come Between Us, Celine Dion com Immortality e Paulo Miklos, Sal da Terra, JBFM, faltam 15 para as 7.
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0: Portuária, os motoristas encontram lentidão na Avenida Rodrigues Alves, no sentido Avenida Brasil, na altura da Rua Cordeiro da Graça. O trânsito está intenso na Avenida Francisco Bicalho, com pontos de retenção em direção à Avenida Brasil. No sentido centro, movimentação intensa. Trânsito fluindo bem na Rua Equador, na altura da saída dos ônibus da rodoviária Novo Rio. Na Barra da Tijuca, a movimentação na Avenida Ministro Ivan Lins está lenta desde a Ponte da Joatinga, no sentido Recreio. No sentido São Conrado, boa movimentação. A Avenida Armando Lombardi está com lentidão até a Avenida das Américas, na altura do Downtown, no sentido Recreio. Em direção a São Conrado, boas condições. Avenida das Américas com retenções na altura do Downtown e nos acessos às avenidas Ayrton Senna e Salvador Allende. E lentidão entre o Shopping Recreio e o túnel Vice-Presidente José de Alencar, no sentido Guaratiba. Já no sentido São Conrado, a Avenida das Américas está com movimentação intensa. A Avenida Ayrton Senna está com lentidão desde a Cidade das Artes até a Ponte Santos Dumont e trânsito intenso até o acesso à Gardenia Azul no sentido Linha Amarela. Em direção à Orla, retenções entre a Linha Amarela e a Avenida Engenheiro Carlos de Carvalho. Ana Rodrigues para JBFM.
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7: O Banco Central de Cuba anunciou hoje que vai suspender as transações com cartões Visa e Mastercard a partir deste sábado, citando as sanções impostas pelos Estados Unidos. A instituição afirma que o banco estrangeiro, que antes processava as transações com cartões de crédito, decidiu restringir suas operações após um decreto do governo americano. A decisão provocou um êxodo de empresas da ilha caribenha nas últimas semanas, incluindo empresas hoteleiras, companhias aéreas e de transportes marítimos globais, à medida que investidores estrangeiros procuram se distanciar de instituições cubanas sancionadas pelos Estados Unidos. JBFM 6h49.
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1: Começou hoje a retirada de ingressos gratuitos para o primeiro dia da Arena Copacabana. O espaço montado na praia, na altura da Avenida Princesa Isabel, vai transmitir os jogos da Copa do Mundo com uma programação de shows. A Arena Copacabana tem estreia prevista para o dia 13 de junho, durante o primeiro jogo da seleção brasileira no Mundial, com apresentações de Lennon e Arlindinho. Já no dia 19 de junho, sobem ao palco Suel e Thiago Martins. E no dia 24, será a vez de Pretinho da Serrinha e Thiago Soares. Os ingressos estão disponíveis na plataforma Simpla. Cada CPF poderá retirar até 2 entradas. JBFM, faltam 3 para as 7.
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0: Vanessa Carlton, A Thousand Miles, Marisa Monte com Eu Sei, Sam Smith, I'm Not The Only One, JBFM 74. Boa noite pra você.
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4: Na ponte Rio-Niterói, lentidão da grande curva ao pedágio. Tempo de travessia em direção a Niterói está em 35 minutos. No sentido Rio, na saída para a Avenida Brasil, tem lentidão e o tempo de travessia está em 15 minutos. Na Praça da Bandeira, a movimentação está intensa. Na Avenida Rei Pelé, os motoristas encontram boa movimentação no trecho com a Avenida Professor Manuel de Abreu. A Avenida Brasil apresenta movimentação intensa e retenções no sentido Zona Oeste, na altura do viaduto Ataúfo Alves. Ana Rodrigues para JBFM.
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0: A Agência Nacional de Vigilância Sanitária determinou o recolhimento voluntário de um lote da água mineral natural sem gás da marca Cristal, após identificar a presença da bactéria Pseudomonas aeruginosa em amostras do produto. O recolhimento envolve um lote distribuído principalmente no Distrito Federal, em cidades vizinhas de Goiás, no Tocantins e no interior de São Paulo. Segundo informações enviadas à Anvisa pela empresa fabricante Mineração Bom Jesus Limitada, em Luziânia, no estado de Goiás, o lote é composto por 374.400 garrafas de 500 mililitros. Em reportagem publicada no nosso site jb.fm, você pode verificar o número do lote que a Anvisa mandou recolher. JBFM 78.
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1: Os Estados Unidos estão abertos a dialogar com o Brasil sobre as tarifas adicionais para produtos brasileiros propostas pelo Escritório de Comércio americano. A informação foi dada pelo representante de comércio do governo Trump, Jamison Geer, ao ministro das Relações Exteriores, Mauro Vieira, na reunião ministerial da Organização para a Cooperação e Desenvolvimento Econômico na França. Os dois tiveram um breve encontro nos corredores da reunião da OCDE. Em investigações contra o Brasil, o Escritório de Comércio propôs uma tarifa adicional de 12,5% por alegadas falhas no combate ao trabalho forçado no país e uma sobretaxa de 25% por práticas que, segundo Washington, oneram ou restringem o comércio com os Estados Unidos. JBFM 717.
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0: Tears for Fears, Advice for the Young at Heart, Paralamas, Você, Coldplay, Paradise, JBFM 7:25.
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2: Uma faixa da Avenida Padre Leonel Franca, na Gávea, está ocupada no sentido São Conrado devido a um acidente envolvendo carro e moto na altura do túnel acústico Rafael Mascarenhas. A Sete Rio atua no local e o trânsito está com retenções desde a rua Mário Ribeiro. A linha amarela no sentido Barra está com trânsito lento da altura da Avenida Bento Ribeiro Dantas ao acesso 8 Bom Sucesso. Também no sentido Barra, lentidão da saída 1B Avenida Jeremário Dantas ao acesso da Avenida Ayrton Senna. No sentido Fundão, trânsito lento do acesso 5 Del Castilho até a saída 9A Avenida Brasil, sentido centro. A movimentação neste momento na linha vermelha está intensa na altura da rodovia Washington Luiz. Trânsito lento na linha vermelha no trecho do hospital da UFRJ no sentido Baixada Fluminense. Movimentação intensa em ambos os sentidos na altura do Caju. Ana Rodrigues para JBFM.
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0: O período para realizar gratuitamente exames de mamografia e Papa Nicolau na unidade móvel do programa Sesc Saúde Mulher, instalada em frente à sede da OABRJ, no centro do Rio, foi prorrogado. As mulheres interessadas no serviço agora têm até o dia 9 de setembro para agendar o atendimento na unidade. O serviço é aberto a todo o público feminino e não é exclusivo para advogadas. Os exames são realizados em dias úteis, das 9 da manhã às 5 da tarde, mediante agendamento pelo site da OABRJ. A ação começou em março e já contabiliza mais de 1.150 atendimentos voltados à prevenção do câncer de mama e de colo do útero. JBFM 7:29.
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1: A seleção do Uruguai confirmou hoje a lesão muscular na panturrilha do meia Arrascaeta. No entanto, o camisa 10 da Celeste permanece entre os convocados pelo técnico Marcelo Bielsa. Em nota, a Federação Uruguaia afirma que o problema não impede o atleta de disputar o Mundial. Arrascaeta sofreu uma lesão de grau médio na terça-feira durante treinamento da equipe para a Copa. O caso é similar ao de Neymar, que também se recupera de um problema na panturrilha. A Federação Uruguaia ainda não informou um prazo para retorno do jogador. JBFM 737.
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0: Steven Winwood, While You See a Chance, Claudio Zoli, cada um e Alex Warren, Ordinary, JBFM 745.
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3: O Alerta Rio registrou núcleos de chuva em pontos isolados nas zonas oeste, sudoeste, norte e sul. Previsão de chuva fraca, ocasionalmente moderada na próxima hora.

0: Entre os locais com registro de chuva estão Jardim Botânico, a Grota Funda, Tijuca, Santa Teresa e Alto da Boa Vista. Na Avenida das Américas, a calha do BRT está ocupada na altura da estação do BRT Notre Dame em função de um atropelamento envolvendo ônibus no sentido Santa Cruz. Trânsito lento no local com reflexos na altura da estação do BRT Nova Barra. Uma faixa do elevado Paulo de Fronten está ocupada no sentido centro por causa de um acidente entre carro e moto. O trânsito está com retenção e reflexos no túnel Rebouças. A opção é o aterro do Flamengo. Ponte com trânsito lento dos acessos até o pedágio, travessia para Niterói em 25 minutos. No sentido Rio, retenções na saída para a Avenida Brasil, com tempo de travessia de 15 minutos. Ana Rodrigues para JBFM.
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10: O ministro da Saúde, Alexandre Padilha, afirmou hoje que as vítimas de estupro estão amparadas e que o governo vai continuar seguindo a legislação brasileira. A declaração ocorreu após o plenário do Senado aprovar um projeto de decreto legislativo que suspende os efeitos de uma resolução do Conselho Nacional dos Direitos da Criança e do Adolescente, que regulamenta o direito de menores ao aborto legal. A resolução do CONANDA garante à criança e ao adolescente vítima de estupro o direito de acesso à informação sobre o aborto, assegurando-lhe autonomia para escolher interromper a gravidez de maneira segura. Pela lei brasileira, qualquer relação com menores de 14 anos configura estupro. JBFM, faltam 10 para as 8.
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1: A Polícia Federal restituiu hoje 6 tocheiros sacros à Igreja da Irmandade da Virgem e Mártir Santa Luzia, no centro do Rio. As investigações da PF que resultaram no encontro dos artefatos foram iniciadas após o recebimento de uma notícia crime. Uma análise realizada pela Delegacia de Repressão a Crimes contra o Meio Ambiente, com fotos do acervo da Irmandade, permitiu a identificação de características que confirmaram a origem das peças ao conjunto sacro da igreja.
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1: O Rio vai ter uma quinta-feira com céu nublado e possibilidade de chuva isolada durante a manhã. Segundo o Instituto Nacional de Meteorologia, a máxima não deve passar dos 24 graus. 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

0: Ouvimos Tina Turner, I Don't Wanna Fight, Cool and the Gang, Cherish, Gal Costa, Sorte. O Painel JB, segunda edição, termina por aqui, depois de ter levado até você os seguintes destaques. Alexandre de Moraes libera processo em que Eduardo Bolsonaro é investigado por coação. Governo discorda de conclusões dos Estados Unidos sobre trabalho forçado e ameaça usar lei de reciprocidade. Promotor do caso Henry Borel diz que Jairinho é psicopata severo e Monique tem traços de narcisismo. Após ser chamado de louco, Netanyahu minimiza desentendimento com Trump. iFood diz que dados de mais de 1 milhão de usuários foram vazados. O Painel JB, segunda edição, volta amanhã às 5 da tarde e você ainda pode ouvir todas as notícias do programa de hoje no podcast do Painel no site jb.fm. E não esqueça de baixar também o nosso aplicativo.
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0: Bruce Hornsby and the Range, The Way It Is, Nando Reis, Muito Estranho e ainda Roxette, Spending My Time, JBFM no Rio 8:25.
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0: Foi liberada a faixa do elevado Paulo de Fronten após um acidente entre carro e moto interditar a via no sentido centro. Neste momento, o trânsito permanece intenso na região. Na Avenida Brasil, uma colisão entre um caminhão e uma moto ocupa uma faixa da pista central na altura de Cordovil, no sentido Zona Oeste. O trânsito apresenta retenções no trecho.
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3: 8:27.
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Seal em 99,9, Stand By Me, Adriana Calcanhoto, Fico Assim Sem Você, JBFM 8:39.

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0: Pereira, Neymar dos Santos, Everton do Grêmio e Danilo do Botafogo completam a lista.
1: Faltam 8 dias para a Copa.
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0: Ivan Lins, Lembra de Mim, Adrian Gurwitz Classic, JBFM 8:51. Boa noite pra você.
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0: 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A Prefeitura do Rio montou uma operação de trânsito especial para a realização da Maratona do Rio 2026. O evento tem provas de 5, 10, 21 e 42 quilômetros que passarão por importantes vias do centro e das zonas sul e sudoeste da cidade. A programação começa nesta quinta-feira com a prova de 5 quilômetros. A largada será às 5 da tarde, com chegada no Aterro do Flamengo, na altura da Marina da Glória. O principal ponto de concentração do evento será justamente o aterro. O local ficará interditado a partir das 6 da manhã desta quinta-feira e permanecerá com bloqueios até às 6 da noite de domingo, quando encerra o horário da área de lazer. A Câmara dos Estados Unidos aprovou hoje uma resolução que limita os poderes do presidente Donald Trump e busca encerrar a guerra contra o Irã. O placar da votação foi de 215 a 208, já que 4 republicanos se juntaram aos democratas e votaram a favor da medida. O texto ainda precisa ser aprovado pelo Senado e não depende da sanção de Trump. Em maio, o Senado aprovou uma medida semelhante para obrigar o presidente americano a encerrar operações militares no Oriente Médio. O documento, no entanto, não foi submetido a uma votação final e está parado no Congresso. Próximo informativo às 10 horas. 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